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0: 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Ah, pois!
1: Está aí mesmo grandado.
0: Não, desculpa, estou a falar.
1: Não, esqueci-me do vinho.
0: Ah, bom.
1: É com.
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0: O gajo da Maga queria levar a bola para casa.
1: Foda-se a parada dos seguranças.
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1: Não está nada, mano.
0: Isto é uma festa para ele, estás a perceber? 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Não tem, puto. Isto
1: tem,
0: é uma merda.
1: Olha, olha. Repara nesta. Didier. Eu não.

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1: Ah, mas escapa. 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
0: 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Nunca viste.
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0: Cala-te e escuta.

0: O quê? 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

0: Já não é bufas.
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1: Ah, tchau.
2: Vou passar.
0: Não, paro, vou. Não, fica bem.

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1: É?
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1: Já?
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boa noite a todos. O meu nome é Mundo Segundo. Sejam bem-vindos ao volume 2. 1978, dezembro 3º. E o Mundo Segundo, meu padrinho primeiro. 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

E alguém dizer-me que é Rosário parece as mulheres mais belas de todos os tempos. 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

0: Rapazes, estou aí para o estúdio, querem surgir?
1: Eu estou a chegar agora ao estúdio, vou ficar tipo até às 6, até às 5h30, 6. Mas já, acho que o Johnny também está a gravar, já. Por isso, já, vou agora.
2: Tranquilo, eu já estou aqui no estúdio também. Mas, boy, não é preciso. Vai ficar tipo até às 5, né? Então, se ficar até às 5, não há stress. We cool, no problem.

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0: Joe! Oh, Joe! Agora vou aproveitar que o Cristian está aqui. Olha, escrevi umas barras, acho que é mesmo esta merda. Vou matar o gajo naquele som. Olha, curto só.
1: Naquele, curto.
0: 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Chego a casa e vou comer um belo de um arroz de pato. Ai, moço marafado, já estás todo desgraçado. E nem sequer tens dinheiro para ir comprar tabaco. O que é que achas? Sendo assim?

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0: é conhecido no bairro da Cruz Vermelha como o rapper Plutónio. Ficou ferido no membro inferior esquerdo e teve de ser assistido no Hospital de Cascais.
1: Nem que o pé

0: alergia a ranhudo. 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
1: Esta é apenas uma parte, uma pequeníssima parte deste imenso mosaico que somos enquanto país, mas uma parte importante, porque significativa em termos sociais e humanos. No entanto, muito pouco visível no nosso dia-a-dia. São coisas que sabemos que existem, mas que são lá entre eles, de uma forma distante. Se a guarda bate, se os putos apanham, se uns ou outros têm a razão, já acaba por ser uma curiosidade, uma questão de pormenor. Afinal, a guarda existe para guardar as pessoas. Mantém-se, no entanto, sem resposta o velho aforismo cada vez mais atual.
2: Não é a primeira vez que por aqui se assistem a rixas. No ano passado, um homem foi morto em pleno bairro da Cruz Vermelha. Outro ajuste de contas poderá ter estado na origem dos incidentes da madrugada desta segunda-feira. O bairro da Cruz Vermelha é um dos locais mais problemáticos da área da Grande Lisboa.
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É normal que não entendas tudo à primeira. E a razão para isso é simples. É que na escola da vida, o que se aprende não é dito nem ouvido. É vivido. Atenção. Eu só estou aqui para ouvir a tua história e certificar-me que quando passares por aquela porta, tens a tua escolha bem definida.

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0: Estou.
1: Estou, tudo bem. Ora, precisamos falar.
0: Mas que é hoje?
1: Sim, precisamos falar contigo.
0: Ok. Pá, combinei com o Factory gravarmos, mas passa aí em casa.
1: Está bem, estou às 20, estou aí para ter.
0: Ok, passa aí então. Até já.
1: Até já, beijinho.

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Slides mostram sorrisos, agora desconhecidos.

dia, até ficarem com esse odor insuportável dessa música de plástico que as editoras criaram para bestas como vocês. Vocês são capazes de engolir a música mais básica e vazia que existe e chitam-se todos com um refrãozinho de merda que foi feito bem à medida da vossa estupidez, man. Olha para os CDs que tu tens em casa. São exatamente os CDs dos artistas mais badalados. Porque tu, nessa tua dramática limitação mental, ainda acreditas que a rádio e esses canais de música têm algum critério de qualidade. 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Tu és muito estúpido. Tu és o bimbo programado por essa grande comunicação social responsável pela divulgação musical. As grandes rádios, esses canais de música.

sempre os mesmos artistas 50 vezes por dia, porque eles acreditam que tu, nessa tua mente poluída, quadrada, obtusa, não és capaz de gostar de música diferente.

0: lado.
1: É, moras aqui?
2: Sim, moro aqui há mais ou menos 3 anos.
1: Ah, ok, ok.
2: Pronto, esta é a minha casa, estás à vontade. É como se fosse tua.
3: Ah, obrigado.

0: espera, espera.
1: Tá, foi fácil.
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história semelhante à tua, provavelmente com um final diferente, né, super-homem? 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Também sabes que existem 40 milhões de seropositivos em todo o mundo. Tu podes ser o próximo.

neste mundo, menos uma única coisa que não se discute. Não se discute a democracia. A democracia está aí, como se fosse uma espécie de santa de altar, de quem já não se esperam milagres. É uma democracia sequestrada, condicionada, amputada.

O poder de cada um de nós limita-se a tirar um governo de que não gosta e a pôr outro de que talvez venha a gostar. Nada mais. Mas as grandes decisões são tomadas numa outra esfera. E todos sabemos qual é.

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0: Dirección General Pablo Escobar, aquí hablando contigo.
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0: ouvindo?
1: Tu?
2: Estou, tudo bem. Ora, precisamos falar.
1: Mas que é hoje?
2: Sim, precisamos falar contigo.
1: Ok. Pá, combinei com o Factory gravarmos, mas passa aí em casa.
2: Está bem, estou às 20, estou aí para ter.
1: Passa aí, então. Até já.
2: Até já, beijinho.

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1: Foda-se, vais ser despedido?
0: Vou. Não me digas nada.
1: Como assim despedido? E os putos?
0: Os teus irmãos? Não sei.
1: Tanto tempo ali, pá. Como é que isso é possível?
0: Não sei, não há explicação. 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

A má notícia é que vais morrer. A boa notícia é a mesma que a má notícia. Essa aqui é a piada. Mas pensa assim. A larva morre para dar lugar ao casulo. O casulo morre para dar lugar à borboleta. Às vezes, para mudar para melhor, aquilo que somos tem que morrer para dar lugar àquilo que nós queremos realmente ser. Porque lá está, como qualquer boa piada, só no final é que nós vamos realmente entender. Certo?

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0: Tá vendo essa mochila aqui, ó? Já fez mais de quê? Mais de 200 mil, rapaz. Os 200 mil não é todo nosso, mas nós já fez. Só essa mochila aqui, olha a marca da puta aqui, ó. Carimor. Você vai ver essa mochila de novo, rapaz. Você vai ver essa mochila de novo. Essa mochila é da rota.
1: É da rota.
0: Ela vai passando pros lados. 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
1: Oh, não.
0: Comer um arrozinho, um feijão, bater nas putas. É isso aí que nós queremos. Vida boa, né não?
1: Mas, nigga.
0: Não, mas um abraço e um beijão e uma força aí pro soldado aí, olha a cabeça pra cima aí, não deixar essas lágrimas cair não, e é pé pra frente pra movimentando, né não?
1: One time.
0: É assim, ó. Amor, Thiago, Trigger.
1: Yeah, London. Yeah. One time. Jeez!

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0: que nós temos. Aquilo de dizer que tal pessoa tem tais qualidades e tem tais falhas ou tais defeitos. O que se tem que dizer de qualquer pessoa ou de qualquer situação no mundo é que ela tem determinadas características. O que muitas vezes o que nós verificamos é que são os defeitos que fazem as boas obras e as qualidades, aquelas que muitas vezes as abatem.
1: Em casos excepcionais.
0: Meu amigo, os casos excepcionais são todos que há no mundo.

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Sejam bem-vindos ao volume 2. 1978, dezembro 3º. 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
1: Yeah, viado SK, moço. É Nova Gaia, Grande Porto. 2008. Yeah, ilegal promo. Promoção legal. Yeah, sente, sente, sente. Yeah.

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0: 2013.
1: Estamos juntos na corrida 2013. Yeah.

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2: Atenção, grande reportagem aqui para as Chelas TV. Especialmente, em direto, aqui, Snake OG. O que aconteceu em primeiro ponto foi, mal chegámos, vimos uma grande nuvem, mas grande, com uma grande dimensão. Não sabemos bem, não temos a certeza se há sobreviventes ou não, se é um incêndio ou não, se é fogo posto ou não, só com uma intenção de boicotarem, porque nós estamos a ser boicotados.

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0: Eu achei isso
1: meio. Mas
2: cabelo. Uva. 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
1: Então? O vinho vem de onde?
2: Das uvas.
1: Então?
2: Mas pronto, não é vinho também.

Yeah. 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

Histórico para Portugal. 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Puseram as suas diferenças de lado, entenderam o inimigo comum. 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
8: Yeah, yeah, yeah.
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9: Yeah.
10: Mano, tens de deixar de ser assim, bro. Tens que lhe dar mesmo o toque, mano. Mesmo direto, straight, boy. Niggas podem ficar sentidos, ficar ofendidos, mas, boy, tens de dar o papo straight. 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
3: Chora agora!
2: Chora agora!
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0: Esse gajo está a falar de quê? Não sei, mano. 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Não. Este gajo está a dizer o quê? 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
1: Meu nome é Tiago, vivo na Baixa da Banheira. Nasci no Barreira há 22 anos atrás e cresci apaixonado pela música. Ouço rap desde os meus 9, 10 anos e hoje em dia não vivo sem ele. Para mim rap é uma terapia à alma quando escrevo e cantá-la é uma terapia ao corpo. O hip hop é uma forma de ser, de viver, é uma filosofia de vida, mano. Já desisti de muitas ambições e desejos na minha vida, ou por imaturidade, ou falta de motivação, ou simplesmente porque fracassei. Mas desistir do meu sonho, desistir daquilo que me faz acordar todos os dias com um sorriso na cara e pensar num amanhã melhor não seria uma desistência, seria uma morte.